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0: entrar? Começa o nome.
1: Estela.
0: Vai fazer um som agora?
1: Vou, tá.
0: Pode entrar?